0: já vai para a zona de rebaixamento. E vai ser difícil sair. Então, o futebol não é assim. O futebol tem que pensar muito bem como você analisa o futebol, né, Netinho?
1: Pô, não tenha dúvida, né, Seu Aldo? Assim, né, com todo respeito, pô, eu tenho o maior carinho pelos gaúchos, né, pela tradição gaúcha, então nem se fala. O meu treinador na seleção brasileira, primeiro foi o treinador do Inter de Porto Alegre, o Homero Cavaleiro. Mas a gente sabe que lá no Sul existe um bairrismo muito grande, né, Thiago? Lá no Sul é fogo, o cara é Inter, é bandeira deles lá, é deles, o hino é deles, eles cantam, a gente até se emociona, a gente gosta, né, de ver eles, o bairrismo, né, que o gaúcho leva e leva, mas só que aí o cara foi, com todo o respeito que a gente tem pelo seu Ernesto, né,
0: se conheço, perdeu, né?
1: Se totalmente, perdeu. É mais fácil admitir hoje a situação do Clube Atlético Paranaense, que não é só de, não é de hoje, né? O Atlético vem crescendo há décadas aí, né, seu Valdir? Essa que é a grande verdade. Eu sou coxa, sou Rio Branco e sou coxa, mas, porra, a gente não pode passar por cima de um trabalho que o Petralha vem fazendo aí desde que ele assumiu o Atlético. Atlético depois do Petralha é um. Antes do Petralha, o Atlético era outro. Então o Atlético Paranaense é um time conhecido sul-americano aí, na América do Sul. O time do Atlético as seleções vieram aí na Copa do Mundo e queriam brigar pra ficar nas dependências do Atlético Paranaense, né? No seu CT. Então ele foi muito mal, né, Seu Valdir? Infelizmente ele foi muito mal e tem que tomar conta do Inter e do Grêmio. Porque os dois, a tendência dos dois, se não se acertarem, é a queda, né? Então, assim, pra mim ele foi muito mal mesmo.
0: Eu assisti o jogo, gostei do jogo, gostei do time do Atlético, certo? O Inter também fez até um certo confronto contra o Atlético, mas o Atlético muito superior. E a zaga entregou duas vezes, né, pro Atlético, né, os gols. Agora, um fato inédito que aconteceu, Thiago, nesse jogo de sábado, foi que eu acho que há muito tempo, não tô lembrado, que um jogo do tamanho do jogo como Atlético e Internacional não teve um cartão amarelo.
2: Pois é, o jogo bem. E olha que era a inauguração do novo gramado da Arena da Baixada, né? Assim, né, Valdir? Eu acho que, às vezes, eu falo isso muito para meus filhos e eu sempre cito para você isso. Eu fiquei 9 anos na minha primeira passagem aqui com você. 8 anos, creio eu, e você foi descobrindo no quarto ano que eu tinha uma simpatia pelo Corinthians. Simpatia essa que foi esfriando com o passar dos anos, o crescimento nos microfones. Lógico, tenho uma paixão pelo Rio Branco e pelo Curitiba, por tudo que fizeram por mim, mas você demorou 4 anos, porque eu nunca trouxe isso pro microfone. Quantas pessoas ficaram chateadas comigo, por conta da seleção brasileira, do que eu falei aqui. Muitas falaram, Thiago, você não torce pro Brasil. Eu falei, pessoal, vocês precisam entender que quando aquele microfone liga e quando aquela câmera tá ligando, eu não tô ali pra falar o que eu gostaria. Não é o que eu gostaria. Você acha que eu queria ver meu filho chorando com o Matheus Sicô? Não é isso. Só que eu posso ter que vir aqui tratar o cara com a realidade. E eles no Rio Grande do Sul, não estou generalizando, mas o Ernesto, eu lembro que quando o Atlético foi campeão, com aquele gol do Rony dentro do Beira-Rio, ele falou, eu não reconheço esse título, eu sou contra esse título, meu amigo. Se você é contra, toma um café quente em cima, acabou o problema. Eu só acho assim que hoje, nós estamos falando de hoje, ninguém está falando de tradição, porque o Grêmio e o Inter, cara, o Grêmio é o time copeiro. O Grêmio é o Grêmio. O Inter, pô, timaço de Falcão. Mas tô falando hoje, nesta data, neste mês de julho, hoje, 27 hoje. Hoje a equipe principal do sul do Brasil, neste momento, esportivamente falando, é o Atlético.
1: É o Atlético, tanto.
2: Curitiba tá ali numa boa campanha, tá oscilando. Internacional e Grêmio na parte de baixo. Hoje, eu tô dizendo de hoje, não estou. Isso muda, é como as nuvens. Estamos conversando aqui, a nuvem e a política. Estamos conversando aqui, vamos lá para fora, as nuvens estão de outro jeito. Então, isso no campeonato é muito longo, tem um turno inteiro ainda pela frente. O Grêmio tá tentando investir no mercado internacional, trouxe o Cabral, da seleção de Cabo Verde, hoje trouxe o Kronovic, que é um croata, bom jogador, passou por boas ligas do futebol internacional, Inglaterra, Portugal, etc. Trabalhou já com o Luiz Castro, só que eu acho que o Grêmio perdeu a oportunidade de ter um fato novo no período antes da Copa, de trocar o treinador, embora eu goste do Luiz Castro. Então, eu acho que essa falta de reconhecimento, até o cara que torce pro Coritiba, o Netinho acabou de falar. Só que aqui o Netinho também não leva essa paixão. Netinho é um ótimo comentarista. Inclusive, as pessoas estavam elogiando muito o Netinho. Nosso trabalho, eu agradeço aí no lugar que eu fui agora no final de semana. Eu só penso assim, nós não podemos levar essa paixão. O cara tem que admitir. O Atlético Paranaense tinha um estádio pior do que a Estradinha.
1: Pô, bem pior.

0: Bem pior. E o Petralha transformou. O Petralha derrubou duas vezes o mesmo lugar.
1: O cara é fera.
0: Construiu CT, tem de tudo no CT. Ah, mas é que a prefeitura. Prefeitura de Curitiba não quis Copa do Mundo. Ele enquadrou, foi agora igual a São Paulo agora. A São Paulo, que é a Valdir, ainda o primeiro jogo, a estreia do Brasil da Copa do Mundo Feminina, em São Paulo. Então vai ter que se enquadrar em Itaquera. Porque Morumbi não que é um absurdo, né? O estádio do tamanho do Morumbi, que o Netinho jogou um monte lá, e você conhece, Valdir? A FIFA não reconhece o Morumbi pra um jogo de Copa. Isso é um absurdo, sabe? Isso é uma vergonha. Como fizeram com a Geral, que você mesmo já destacou, que destruíram. Então, Valdir, eu acho assim que o Petralha tem que ser respeitado. É, tudo que ele faz é certo? Não. Ninguém. Somos seres humanos. Mas ele é um cara que mudou a história do Atlético e hoje... O Atlético, vindo da segunda divisão, se reconstruiu muito bem.
2: É, e só para complementar esse assunto sobre o fato que da fala do Pedro Ernesto, que é, ele é meu ídolo, um dos meus ídolos do futebol, fiquei muito
0: triste. Estilo Jair Júnior, né?
2: É, exato, fiquei muito triste, ele é uma referência,
1: né? É, um cara
2: brasileiro,
1: conhecido, né?
2: O cara que fez 13 Copas do Mundo, fez a última agora, recente, e que eu fiquei muito triste, porque ele não aprendeu ainda. Ele está com 74 anos de idade, já deveria ter aprendido, de que ele teve uma surpresa negativa quando o Internacional foi lá em São Paulo, no Morumbi, e que o Internacional ganhou do São Paulo lá, que ele narrou pela Rádio Gaúcha, dizendo que o Inter rasga a camisa do São Paulo, o Inter humilha o time do São Paulo.
1: É, bairrismo demais, né?
2: Então, quer dizer que e foi punido, foi... É, pode, tá, né? Parece que até processado por isso, tá? Pode. Mas é aquele tal negócio, né? Eu acho que não aprendeu ainda, mas a gente espera que um dia ele aprenda. Em relação ao Atlético Paranaense, cara, é assim, ó, eu digo pra você que eu ainda tenho esperança que alguns coxa se torne atleticano.
1: Não, aí não.
2: O Netinho,
1: meu amigo.
2: João, se torne atleticano ainda.
1: Não. Abraço pro João lá.
2: É o time e o clube que mais cresce no Brasil hoje,
1: Valdir, viu, não, pode crescer, a gente quer que cresça mesmo, tomara que cresça, que a gente vai bater sempre nos caras grandes. Lá no Alto da Glória a gente não bate em time pequeno, a gente bate só em time grande. Deixa eles crescerem.
2: Quanto maior,
1: isso. Eles crescem. É bom pro nosso estado, é bom pro nosso futebol aqui. Agora, o meu Verdão do Alto da Glória, o meu Leão da Estradinha, aí fica.
2: E esse Verdão?
0: Agora, Valdir, só do Internacional, antes do Netinho, você perguntou pra ele. Vamos lá, o Pelezano também, com todo o respeito, joga no esquema de três zagueiros e o Félix Torres ser titular em mercado reserva, você tá de brincadeira comigo também.
2: Tá machucado.
0: Não, mas o mercado tava no banco nesse último jogo.
2: Mas ele tá machucado.
0: Não, sim, mas Valdir, então não leva o cara pro banco.
1: Não, ele não pode levar, né?
2: Não, é humilhante o que tá acontecendo com o Inter.
1: Se o cara tá machucado,
2: ele pode ir pro jogo. O Inter vai cair, Thiago.
0: Não, sim.
2: O Inter vai cair.
0: Não, e você falou uma coisa, Valdir, se chegar na zona, não sai mais.
1: É, difícil. Não
2: sai, se ele chegar naquela zona de movidiça ali, não vê o ano passado?
1: É, isso que é o complicado.
2: O Campeonato Brasileiro é isso. Foi o Abel Braga que tirou eles. Não, foi o Abel Pereira. Abel do Palmeiras, que o Palmeiras ganhou o jogo do Ceará, se eu não me engano.
1: E arrumou a vida do Inter.
2: Porque se, mesmo que ele tivesse ganhado e se o Ceará, o Abel tivesse perdido lá o Palmeiras, ou ele estava na segunda
1: divisão. Seu Valdir, Campeonato Brasileiro, Campeonato Brasileiro distanciou muito pra cima e caiu e distanciou pra baixo, é difícil.
0: Outra coisa, Valdir, o cara que tá acompanhando a imagem, que o Samuca não tem como voltar, né, no gol anterior aí. Cara, você vai jogar com o Atlético na baixada. O Atlético tá com a posse de bola, num gramado novo, rápido gramado, coisa rápido, sintético. Né? Você joga com uma linha com três zagueiros alta, aí é pedir pra tomar bola nas costas, porque você não tem cobertura. Não tem
1: como, né? E o time do Atlético do meio pra frente, seu Valdir, o time do Atlético do meio pra frente, Thiago, é um time muito leve, cara. Os caras se movimentam, os caras têm qualidade. E aí
0: olha, três zagueiros, o Viveiros sozinho, não cabeceia.
2: Pode, mas, Netinho, seja sincero, né? Sincero mesmo. Eu gosto
1: mesmo.
2: Sinceridade.
1: Fala, tá? Fala.
2: Você, vendo esse crescimento, essa maneira que o Atlético tá, não te dá assim uma coceirinha?
1: Não
2: dá nem uma coceirinha de ser atleticano?
1: Não, que coceirinha de ser atleticano? Não, seu Valdir. Nós fomos campeão brasileiro primeiro lá, seu Valdir. Já te falei já, né?
2: Em 85.
1: É, calma, calma aí. Vamos com calma, seu Valdir. Vamos.
2: Você sabia que eu.
1: Estamos alegre pelo Atlético, pelo futebol paranaense, mas o meu Verdão do Alto da Glória,
2: não. Você sabia que eu comemorei um dos primeiros títulos do Curitiba?
1: Aí.
2: Eu morava no Boqueirão.
1: Acho que
2: lembro como se fosse hoje. Lembro como se fosse hoje que o Curitiba foi campeão do Torneio do Povo.
1: Torneio do Povo em 70 e 70 e lá na pedrada.
2: Contra o Bahia. Contra
1: o Bahia, lá na Fonte Nova, pô. Entende?
2: Daí eu fui ver o Curitiba chegar.
1: É, Marechal, então, aí, Thiago, o cara é coxa, pô.
2: Fiquei na Marechal Floriano, lá perto da passarela da Vila Auer. Esperando o Curitiba voltar.
1: Os
2: jogadores em cima do caminhão de corpo de bombeiro.
0: Lógico, porra. Tá? Ele campeão em cima do Bangu do Castor de Andrade que mandava no Rio de Janeiro.
2: Não, né? É um brasileiro. Tá,
1: e aí outra coisa, Thiago. Ah, mas ganhou do Bangu. Tirou São Paulo, tirou Atlético Mineiro, tirou. Porra, vai. Não,
0: a Semi foi.
2: Atlético
1: Mineiro lá que.
2: O goleiro, como que era
1: o Curitiba? Pô.
2: O Rafael Camarota pegou contra o Atlético Mineiro.
1: Pegou a bola em cima em Minas. Aí eu cheguei lá em Minas lá, aí o Nelinho. Nelinho era meu treinador, foi meu treinador lá no Galo lá.
2: Aham.
1: E o Nelinho, porra, aquele teu timinho lá, hein? Deram uma sorte, falei, não sei, professor. Nós passamos e vocês ficaram, não sei. Eles não, até hoje, os caras do Atlético Mineiro não aceitam aquele jogo.
2: Mas
1: eles deram um bombardeio no posto o jogo inteiro.
0: Não, né? Sim, só que o pessoal confunde muito assim também, né? Quando a gente fala de goleiro. É, o que aconteceu com o Brasil, um jogo aqui no Brasil, aqui antes de ir pra Copa. Foi a mesma coisa, o pessoal crucificou o Félix Torres, inclusive o auxiliar tirou ele. Mas o goleiro do Internacional também tem que estar esperto naquela bola, numa linha alta. Por exemplo, ontem.
1: Já jogou adiantado,
0: pô. Exato, tá todo mundo metendo pau no Grêmio. Na Rádio Gaúcha eu acompanhei. Mas ninguém falou, não sei se você viu, Valdir, o que o Fábio pegou de bola, cara.
2: Eu não vi o Fábio, mas eu não concordo com você dizer que o goleiro do Inter teve culpa em qualquer tipo de gol.
0: Não, eu não te falei que teve culpa.
1: Não, que ele tem
0: que adiantar. O que eu estou dizendo é que um goleiro ali, quando você tem uma posse de bola nos dias de hoje, que o goleiro é muito utilizado, você precisa entender. Foi igual o Alisson aqui naquele jogo do amistoso. Você precisa ficar um pouco adiantado.
1: Como um zagueiro de sobra.
0: Exato. O Thiago Braz chegou aqui um tempo atrás e falou que o Zezinho, que jogou no Paraná, Atlético, falou pra ele, é verdade, goleiro, ou na brincadeira do futebol, ou é doido ou é outra coisa.
1: Ou é doido ou é boneca.
0: O goleiro, então, o que acontece? O Antony, ele ameaça aí, essa ameaça, ou vai ou não vai. Não tô dizendo que ele foi culpado. O Félix Torres cometeu um erro infantil.
2: Ou seja, fez que foi e acabou não fundo.
0: Exato, mas mais ou menos
1: isso. Se joga com uma linha alta, o goleiro tem que ser um sobra dessa linha. Sim. Jogar com um goleiro linha no salão, né? No salão tem isso, não sei se ainda tem, né, Thiago?
0: Tem, né?
2: Agora são exatamente 17h23, eu tenho um comunicado aqui que eu gostaria que nosso povo, pessoal de Paranaguá, prestasse atenção. Nosso amigo Jairo Figueira, conhece ele ou não?
1: Jairo
2: Figueira, ele perdeu uma carteirinha com alguns documentos, certo? E tinha R$80 em dinheiro e uma lupazinha que ele usa para auxiliar na vista dele, certo? E ele perdeu. E não sabe, agora ele está bem, bem desorientado em relação aí a essa falta dessa lupa. Se porventura você, Eipsio, você achou, você sabe onde está, os R$80 fica para você. Pode ficar para você, né, Jairo? Não tem problema. Os documentos, as carteirinhas, são dois cartões, entrega de volta, tá? Entrega para ele, porque para a pessoa não vai servir para nada, né?
1: Sim, põe a
2: mas para ele tem uma utilidade muito grande.
0: Não tem dúvida.
2: Por gentileza, pode entregar para o Jairo, tá? Para o Jairo Figueira. Pode entregar lá, ele trabalha na Rádio Litoral Sul, pode entregar ali na portaria da Rádio Litoral Sul, né? Porque vai ajudar muito, né? Porque vai fazer falta, né? Faz falta, né, Thiago? Imagina, o cara, ele precisa dessa, como auxiliar da vista dele para ele poder desenvolver o trabalho dele e andar no dia a dia, né?
0: Olha, Valdir, uma coisa, outra coisa, outra coisa. Eu, quando saí a primeira vez da equipe Bola na Rede nos 2 anos, no outro dia quem me ligou foi o Jairo. Acabei ficando chateado o que aconteceu comigo e o Carlos Mendes lá, mas uma coisa, outra coisa, outra coisa. O Jairo realmente ele usa muito essa peça pro seu dia a dia, para ele observar o seu celular, quem fala com ele, para receber as mensagens da sua netinha. Então a gente pede sempre para as pessoas ter esse bom grado, né, na região que o Jairo mora ali, atrás do cemitério Nossa Senhora ali, do Carmo, na frente do Seleto, que quem achar que possa entregar para ele, porque independente da questão financeira e cartão você resolve, mas esse equipamento é pro dia a dia da pessoa, e isso é muito importante. Eu não tenho nada contra ninguém, a gente fica magoado com as coisas que fazem com a gente, mas a vida segue em frente, mas a gente torce que o Jairo possa restabelecer rapidamente e conseguir seu equipamento de utilidade diária. Agora, Valdir, se você me permite aqui, eu gostaria primeiro de agradecer o Alessandro Stanicia, grande amigo.
2: Doutor Alessandro Stanicia.
0: Um grande advogado que esteve com o Cadu lá na rádio Difusora com a irmã, elogiando os grandes trabalhos do passado, de comentários, e enalteceu o Elísio como narrador e eu como comentarista. Só tenho que agradecer ao senhor, doutor. Muito obrigado, sempre vejo o seu paizinho ali no Transcap. Pô, pessoal, trabalhamos juntos no Porto.
2: Quem é o pai dele?
0: O seu Stanicia. Ele trabalha de conferente no Porto.
2: Não sabia.
0: Isso, sempre o seu João, muitas madrugadas trabalhamos juntos ali, conversamos muito. Pessoa maravilhosa, deixa um abraço aqui para o Stanicia. E parabenizo, eu sou muito feliz no rádio esportivo. Mas por incrível que pareça, eu fiquei 27 dias trabalhando com ele como comentarista do jornal lá da manhã. E foi uma das maiores felicidades que eu tive no rádio. Eu queria parabenizar o senhor Mário Micos pelos seus 94 anos hoje.
1: Mário Micos, hein?
0: Deus abençoe o senhor, seu Mário. O senhor é uma pessoa maravilhosa. O senhor é referência aqui em Paranaguá.
1: Referência, né?
0: O senhor é um cara que dedica a sua vida a trazer as notícias da velha guarda, ver o que está no jornal, trazer para a população. É, a sua língua também, seu Mário, não é de aluguel. O senhor fala aquilo que é. Se é prefeito é A, B, C, do governador, A, presidente. O senhor fala aquilo que o senhor está lendo e dá a sua avaliação. Eu acho que isso é credibilidade, seu Mário. Que Deus abençoe o senhor pelos seus 94 anos e proporcione coisas maravilhosas, que o senhor é uma pessoa do bem.
2: Com certeza. E aí fica aqui o meu sincero agradecimento, seu Mário.
1: Mário
2: também
1: Micos.
2: Quando eu passei pela Rádio Difusora, me apoiou muito, certo? É uma pessoa que é difícil a gente achar que existe uma unanimidade. Mas você sabe que eu estou 26 anos em Paranaguá, nunca ouvi ninguém falar um A e nem um B negativamente do seu Mário.
1: É, ele é referência, né?
2: Um cara na dele, né? Educado, né? Se ele tiver que dar um conselho pra pessoa, ele dá. Se não tiver, ele fica na dele, entende? Seu Mário, que Deus lhe abençoe, tá isso bom?
1: Aí.
2: E hoje, quem tá de aniversário também, é o filho do Jean Paulo, Davi Gabriel. Está de nível hoje, fazendo 9 anos. Ele é filho do Jean Paulo e da Ketine, né, que é a sua esposa. E deixar um abraço também para a Melanie, né, que é irmãozinho. Então fica aqui um abraço também ao Davi Gabriel, fazendo aniversário hoje. E lembrar, né, lembrar que nós estamos aqui com o programa Bola na Rede. Você pode participar através do WhatsApp 996737392. 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São exatamente 17h31, pois não.
0: Se você me permite, eu queria mandar um abraço pro Rogério, ele que é diretor ali na Estiva, faz um trabalho espetacular, colaborando ele, o Nando, o Semei, o Edson, todos.
1: Rogério,
0: acabou de lembrar de você.
1: O Rogério é nosso irmão.
0: Acabou de falar, manda um abraço pro meu amigo, irmão Netinho.
1: O Rogério é meu parceirão.
0: Cara, Esse cara, uma administração, eles pegaram o sindicato num momento ruim.
2: Qual
0: que
2: é o sindicato que ele é?
0: Da Estiva.
1: Da Estiva, Rogério.
0: Da Estiva, um abraço ele.
1: Pro Rogério,
0: um grande trabalho que o Rogério faz. Rogério, muito obrigado aí por estar acompanhando o trabalho da equipe Bola na Rede e por ter lembrado de mim, do Netinho aqui, do Valdir, do Samuca. Grande abraço aí pra você, Rogério.
2: Muito bem, deixa também um abraço para eles, né? 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Tá pensando em comida essa hora, Netinho? Tá pensando em macarrão, Netinho? Por que você tá tirando uma da minha?
1: Tá com fome já, seu Rodinho?
0: Não perde tempo. E você tem que capar.
2: Falando da macarrão.
1: Termina com o termina com o
0: macarrão, Netinho. Mas, Valdir, você capricha aí nos comerciais, porque olha a força do programa Bola. Acabei de receber uma mensagem.
1: Para falar rápido.
0: Recebi uma mensagem do Sandro agora, grande amigo, esposo da doutora Luciana Costa. Muito obrigado, Sandro. Cara, você é um cara sensacional, amizade que se tinha com meu pai, todas as palavras que você usou já para mim, muito obrigado. E outro aniversariante que estava aqui na minha, estava na cabeça, mas passou, o melhor lateral direito que eu vi em Paranaguá, Netinho e Baiano. Meio de campo, os dois melhores que eu vi. É uma pena o que está acontecendo com ele agora, muito triste, que é o Choco. Jogou, ele era do Atlético, era do Coritiba. Rapaz, quem tá de aniversário hoje é o Adilson Pelezinho, um dos maiores craques. Pelezinho. Uma pessoa sensacional. Fera. Pelezinho, sei quanto é difícil pra você diariamente, por tudo que aconteceu, meu amigo, mas você e tua esposa, que Deus ilumine vocês sempre.
1: Feliz
0: aniversário. Você é craque de bola.
1: E de pessoa.
0: E de pessoa. Deus te deu o dom do futebol e te deu o dom de ser uma grande pessoa. Grande amigo. Grande. Cara, esse cara, eu comecei na terra... Desculpa, Valdir, eu sei que você tá no comercial 10 segundos. Eu comecei na terra nativa com o Arialdo, antes de vir trabalhar com o Valdir, e em nenhum momento o Pelezinho chegou pro Arialdo com ciúme, deu tá lá. Pelo Thiago, vá ficando aí, cara, você tem potencial. Pelezinho, você mora no meu coração, que Deus abençoe grande você, meu irmão. Pô, feliz aniversário. Pelé,
1: pô,
0: você faz aniversário junto com o Mário Micos, cara. Porra, que beleza. Hoje é o dia especial.
1: Só estrela.
0: Ao filhinho do Gião, Davi, segundo o coração de Deus.
1: Abraço, Pelé, você agora, é nosso querido.
2: Agora eu posso arrumar, então, não é mais macarrão. Não, é barracão, tá?
1: Termina com ão, né?
2: Barracão. Não fique me tirando do sério, tá bom? 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
2: 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E nós falamos do Atlético Paranaense. E como é que você está vendo o Curitiba, o teu coxa, hein, Netinho?
1: Curitiba também, né? Dentro de um campeonato difícil, mas vem alternando. Ainda não está um time assim totalmente regular, né? Está... sobe, desce, eu falo dentro do jogo, né? No jogo de futebol. É, ontem empatou, né, Thiago?
0: Empatou 0-0.
1: 0-0. Foi, não deixa de ser um bom resultado.
0: É, né? O jogo meio truncado, mas foi bom, empatou, empatar com o Bragantino, com o Red Bull lá fora.
1: Lá fora, o Bragantino esse dia ganhou do São Paulo. Então, assim, mas o Curitiba é assim. Sabe o que eu acho assim, seu Valdir? Todo o respeito que eu tenho pela comissão do Curitiba, técnica, né? Eu acho que o Curitiba dentro de casa está respeitando em excesso, às vezes, o seu adversário. Ah, pegou o Palmeiras, lógico, pô, Neto, mas você tomou de 13 o Palmeiras. Mas tomou de 13 o Palmeiras, mas acho que respeitou demais o Palmeiras. Muito atrás, muitos. É, pô, você vai jogar contra um Palmeiras, que você sabe da qualidade do time do Palmeiras. Se você também não mostrar qualidade ofensiva, só procurar jogar em situação de contra-ataque e se defender mais. É, fica difícil. Então eu acho que o Curitiba dentro do Couto Pereira tem que se impor mais, né? Tem que a torcida vai, a torcida empurra, a torcida do Curitiba é uma torcida vibrante que está sempre presente nos jogos. Tem que aproveitar, porque Campeonato Brasileiro, seu Valdir, você perde um jogo dentro de casa, para recuperar depois é complicado. Ainda bem que o Curitiba conseguiu até um empatezinho agora. Você não começa já distanciado da turma lá de cima. Então eu acho que o Curitiba, tenho certeza que o Curitiba dentro de casa precisa se impor um pouco mais, seu Valdir.
2: É, ele tem que esquecer esse resultado lá do Palmeiras, contra o Palmeiras, que é aquilo que eu sempre falo, né? É, você perder hoje pro Palmeiras e perder pro Flamengo, tá dentro da conta.
1: Também
2: tá,
1: tem como se perde, né, senhor?
2: Uma normalidade.
1: Tem como se perde, né?
2: Hoje fica diferente se perder, com todo respeito, pro Remo, pro Bragantino, pra sequência, né? Pras equipes aí que estão mais lá embaixo. Mas o Curitiba é do padrão do meio pra cima e ele não pode perder pra essas outras equipes.
1: Por isso que eu falo que, assim, o Curitiba, dentro do Couto Pereira, acho que tem que se impor mais, tem que se impor mais. Tá certo que não vai se expor de uma forma errada, né? Porque você vai também sair pro jogo de uma forma errada contra o Palmeiras, contra o Flamengo, com certeza você vai tomar gol, você vai ter dificuldade. Agora também você não pode ficar esperando jogar só num erro, jogar só esperando uma bola, né? Eu acho que o Curitiba tem que se expor um pouco mais.
2: Com certeza.
1: Ofensivamente.
2: Para complementar a Série A, nós tivemos a 20ª rodada então, no sábado, na Liga Arena, Atlético Paranaense 2-0 no Internacional, em São Januário, Vasco 1, Mirassol também 1, e o Santos, na Vila Belmiro, o Santos do meu grande amigo, seu Afonso ali da Vila Cruzeiro, empatou em 2-2 com dois gols do Neymar, né? Santos 2, Chapecoense 2. No domingo, nós tivemos na Fonte Nova, Bahia 0 e Corinthians 1. No Mineirão, Cruzeiro 0.
0: Foi 1-1, Valdir.
2: Oi?
0: 1-1. Bahia e Corinthians.
2: É mesmo, é Bahia. 1-1. No Mineirão, Cruzeiro 0, Botafogo 0. Na Arena, Grêmio 1, Fluminense também 1. No Nabia Bixidi, Bragantino 0.
0: Valdir, o Botafogo venceu o Cruzeiro, 1-0. Fora.
2: Botafogo venceu?
0: Isso, venceu. Uma grande vitória do Botafogo fora de casa, 3 pontos
1: e
0: importantes.
1: E o Cruzeiro bem, né?
0: Botafogo que empatou com vitória no meio da semana, mas conseguiu essa vitória aí com o Cruzeiro. Uma grande vitória, não é fácil ganhar do Cruzeiro fora.
1: Lá no Mineirão.
2: Então, na Arena Grêmio 1, Fluminense também 1. No Nabia Bixidi, Bragantino 0, Coritiba também 0. No Maracanã, Flamengo 1, São Paulo também 1. No Allianz Parque, Palmeiras 1, Galo 2. Foi a zebra da rodada, Thiago?
0: Foi a zebra, com todo o respeito ao Atlético Mineiro, que é um time gigante, mas pela proporção do Palmeiras, lógico, hoje líder, jogando em casa, o Carlos Miguel, que é um goleiro muito bem cotado, acabou tendo uma falha muito grotesca, realmente, e eu não vou dizer só isso que é surpresa, o Santos também não é, mas muito apático o Santos, sabe, e o Neymar mais uma vez, né, aí o pessoal, porque vocês gostam de falar do Neymar, é mais uma atrapalhada, né, tomou um cartão amarelo porque quis, foi no vestiário, xingou todo mundo, ontem saiu do CT, disse que acordou, tomou café, foi embora, desrespeitou a comissão técnica do Santos, ou o senhor Marcelo Teixeira bate a mão na mesa e mostra quem manda, ou vai acontecer o que ele falou pro menino, né? Que é um absurdo que ele falou pro companheiro. Você vai estudar Chapecoense porque o ano que vem você vai jogar contra a Chapecoense na segunda divisão. Claro que é o menino, né? Porque você, se cair o Santos, perna pra quem te quer, pros Estados Unidos, pro outro lugar, porque você não vai querer saber. Um absurdo o Santos semana passada, Valdir. O pai do Neymar executou o Santos.
1: Mas é isso que eu ia falar.
0: 95 milhões de reais. O Santos agora colocou novamente o CT e Repelé, porque a marca Pelé, ela já é do pai do Neymar. Só que isso aí é normal. O pai dele foi lá e comprou, os filhos venderam, pronto, acabou. Isso não tem nada a ver. Mas o pai do Neymar agora tem o direito do CT, porque o Santos deve para um cara desse 95 milhões que não tem 30 jogos na volta dele. Não tem 20, eu acho. Isso é um absurdo, sabe? Um time do tamanho do Santos, o Cuca também, sabe? Não dá, Cuca. Saia fora, não aceita isso,
2: pode
0: cara.
2: Pode aceitar. Ô, Netinho, deixa eu fazer uma pergunta.
1: Pode.
2: Em relação ao Cuca. Um treinador num clube que nem o Santos, de tanta glória, de tanta tradição, e um treinador, ele tem ambiente no vestiário dessa forma, com um jogador mandando no vestiário?
1: Mas aí é o problema, aí é um grande problema, fica difícil pro treinador. Pô, o cara pega toma café e sai, Thiago? O pai dele é o dono do Santos, seu Valdir.
2: Sim, tá.
1: Aí fica difícil.
2: E que autoridade não, o Cuca tem?
0: Não tem. É que assim, Valdir, eles jogaram sábado.
1: Tem.
0: Eles jogaram sábado. Jogaram. Aí o elenco concentrou dentro do CT Rei Pelé. Deveria fazer um treino recreativo pela manhã e ser dispensado pra se apresentar hoje à tarde. Ele tomou café e foi embora e falou que ninguém segurava ele. Sabe? Cara, aí fez o gol, xingou todo mundo. A leitura labial dele pros jogadores da Chapecoense. Ficou me pedindo camisa, que não sei o quê. Cara, e vocês pedem esse cara ainda em 2030 no ciclo de seleção brasileira com inteligência artificial. Vocês estão tudo de brincadeira, pelo amor de Deus.
1: E digo mais, seu Valdir.
0: Com o Santos é igual você falou do Internacional. Santos, Vasco, Inter, se cair pra segunda, pra zona, não volta mais. Volta,
2: olha, eu tenho um recadinho pra você que está ouvindo o programa Bola na Rede. Você que, porventura, continua a festa da Feijuba ou é festa da Tainha? Como é que é agora que tá funcionando a coisa ali, Thiago?
3: Agora, na verdade, é as festividades do aniversário da cidade, né? Já teve o primeiro.
2: Todas as bancas.
3: Já teve aquele show ali, onde é que tá lá na tela, Valdir? Teve aquele show ali do samba dos anos 90, que reúne. Agora vai ter o Low Bear, Jeito Moleque, Theo Rúbia e Rodox, que faz parte de todo o aniversário da cidade. Depois, se eu muito me engano, acho que vem ainda a questão do motoclube. Então agora já emenda tudo. Acabou a festa da Tainha, foi pra Feijuba e agora as questões do aniversário da cidade.
2: Pois é, e ali na festa continua o estándar da Beligancho, tá? 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
2: 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Ô, Samuca, nós podemos dar uma faturadinha no leitinho da piazada aí ou não? Tá tudo certinho aí ou não? Então vamos sair para uma paradinha, tomar uma água geladinha, né? E nós voltamos já aqui na Ilha do Mel FM, a rádio que você ouve e a rádio que você vê.

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2: Aos ouvintes da Ilha do Mel, eu dou os parabéns pelos 378 anos da querida cidade de Paranaguá. Hoje é um dia festivo para todos aqueles que moram em Paranaguá ou que nasceram em Paranaguá e estão morando distante. Eu quero dizer para os ouvintes que eu tenho uma ideia que eu, ou já em outra encarnação, fui parnanguara, ou vou ser morador de Paranaguá antes de me aposentar, porque eu tenho um carinho especial pelo povo de Paranaguá, pela cidade de Paranaguá. E eu quero aqui mandar um abraço carinhoso a todos aqueles que foram prefeito da cidade um dia. O falecido Roque, o Vermelho, o seu filho Marcelo, o José Baca Filho, o Tortato. E quero também parabenizar o atual prefeito, Adriano Ramos, que tenha uma feliz jornada comandando a querida cidade de Paranaguá e que seus planos e projetos possam prosperar em benefício da cidade, em benefício dos parnanguaras e em benefício da sua administração. Como eu digo sempre ao prefeito da cidade, seja ele qual for, pode contar comigo para os seus projetos e para as suas ideias, principalmente no lado do esporte e no lado também da cultura. Eu finalizo esse comentário como iniciei, desejando saúde, paz e prosperidade, tanto para a administração da cidade, comandada pelo prefeito Adriano Ramos, como ao mais humilde dos trabalhadores da cidade de Paranaguá. Que Deus proteja Paranaguá e todo o litoral do Paraná. Que a prosperidade, que a saúde e que o trabalho estejam com todos. Um abraço carinhoso a todo Parnanguara e até a próxima, se Deus quiser.
3: Vai lá, vai lá, vai lá.
4: Milton e o Arnaldo ali da Paranagoiás, né? Do Pulga Prenha, Paraíba Traia, o pessoal todos ali, juntos, parceiraço, né? Junto com a equipe Bola na Rede. Obrigado pela confiança, viu, Milton? Arnaldo, rapaziada toda aí. 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
4: 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Bom, eu quero falar rapidamente aqui sobre. Nós tivemos aqui, né, Thiago Batista, saiu a seleção do Campeonato Brasileiro do primeiro turno. Vamos ver se vocês concordam. A seleção Bola de Ouro, Bola de Prata. Carlos Miguel do Palmeiras, goleiro. Lateral direito, Benavides do Atlético Paranaense. Zagueiro central, Gustavo Gomes do Palmeiras. Quarto zagueiro, Léo Pereira do Flamengo. E lateral esquerdo, Luciano Juba do Bahia. Os meia, Danilo do Botafogo, o Marlon Freitas do Palmeiras, Lúcio Costas do Fluminense e Marlon Freitas do Palmeiras, tá? Marlon Freitas está duas vezes aqui, né? Pedro do Flamengo e Viveiros do Furacão, os dois atacantes.
5: Olha, Valdir, acho que tem um nome aí que é pouco citado, acho que é uns 30 dias antes da Copa do Mundo, muito mais que 30 dias, o tempo passa que a gente se perde, né? Até eu comentei isso com o Thiago Braz concordou e poucas pessoas falam isso. Falei pro Thiago, ninguém observa isso. Tem um cara que está sendo fundamental pro Atlético Paranaense. Fundamental. E acho que merecia estar aí junto com o Danilo e com o Marlon Freitas nessa meia cancha. O Luiz Gustavo, meio de campo. Tem jogado muita bola. Bom jogador, tem sido um cara muito importante, experiente, um meia canhoto, diferente, igual o Danilo. Não tem mais a mesma idade, lógico, mas a experiência que ele traz. Acho que no restante dá para se discutir um Juba ou um Kaique no gol. Na lateral esquerda, perdão. Agora no gol, eu gosto muito do Carlos Miguel. Falhou ontem? Falhou, faz parte. Mas é meu goleiro da seleção brasileira. Mas neste primeiro turno, cara, o que o Fábio jogou, mas o Fluminense não é líder, né? Mas o que o Fábio pega de bola, Fábio é golfinho, né, cara? Fábio, Fábio é um absurdo, é uma sacanagem o que fizeram com esse cara. Esse tal de Alisson parece que vai pra quarta Copa agora, com o Ancelotti.
6: Pelo amor de Deus.
5: E o Fábio nunca recebeu uma oportunidade. Mas é os únicos. No restante, Valdir, Viveiros merece, Pedro merece, o Marlon Freitas.
6: Bem escalado.
5: Marlon Freitas ajustou o meio de campo do Palmeiras, o Benavides na direita.
4: Então, tá mais ou menos.
6: Não, eu também concordo com o Thiago. Agora, em relação ao Fábio, sabe, eu tenho bastante colega lá, bastante conhecido lá em Minas, né? Diz que o problema do Fábio foi fora, né? Foi fora do campo com o diretor da CBF.
5: Por conta de religião.
6: Exatamente. E aí não levaram mais o aliás, não levaram mais, não. Não levaram, né? Pra nenhuma Copa do Mundo, né?
5: O Fábio era evangélico, enfim. Evangélico. Aí quem manda na CBF lá do Sérgio. Mas enfim, né? Uns acreditam
6: que foi o problema, foi mais ou menos.
5: Foi questão de religião, infelizmente. Uns acreditam em carros, outros em cavalos, né?
4: É verdade. Olha, vamos falar da Série B rapidinho aqui, a 20ª rodada, no Heriberto Wilson. O Criciúma não saiu do empate com o Náutico em 0-0. No 1º de maio, no Maião, São Bernardo 3, Ceará 4, no Independência América 1-0 no Goiás, e no Estádio do Café, o Londrina foi goleado pelo Novo Horizontino, Deus, pelo placar de 4-1, hein?
5: 4-1, na verdade, uma partida muito ruim no VGD lá do Londrina, a torcida até tendo pegando bastante no pé, mas é que assim, né? O Grêmio Novo Horizontino é um time bom, né? Do Anderson Moreira, bem treinado, e o campeonato do Londrina, infelizmente, ele de baixo. O Alan não era o problema do Londrina. Eu sempre estou num grupo da torcida do Londrina, eu bato na tecla, não tem problema. Não quiser, faz parte. Cada um tem sua opinião. O Alan não teve, igual o Rogério Micalha. O Londrina falta estrutura. Trouxe agora falta o William Pottker. Né, o Londrina tem problemas no setor de meia cancha e laterais.
6: Falta jogador.
5: Desde o Paraná agora. Vamos torcer pro Operário hoje, conseguir um resultado positivo contra o Atlético Goianiense para ver se você mantém. Daqui a pouco o jogo, 7:30.
4: Então hoje nós teremos logo mais às 19h30 no estádio Rei Pelé, CRB e Vila Nova. Às 19h30 na Ilha do Retiro, Esporte Cuiabá. Também 19h30 no Antônio Ascioli, Atlético Goianiense e Operário. Amanhã, no estádio Alfredo Jaconi, na Serra Gaúcha, Juventude e Avaí. No estádio Moisés Lucarelli, a Ponte Preta recebe o Atlético. E na terça-feira, amanhã, nós teremos 21h35 no Castelão, Fortaleza e Botafogo. E o Avaí vai jogar.
6: Né, Pedreira, né? Um jogo complicado, difícil, mas o nosso treinador do Avaí
4: Juventude lá na Serra.
6: Juventude na Serra, lá é difícil. Eu trabalhei no Caxias ali.
4: Jogou lá, né, Tinho?
6: não joguei contra, mas eu trabalhei como treinador no Caxias, né?
4: Ah, você trabalhou?
6: É, fiquei um ano e pouquinho no Caxias lá.
4: Você acredita que eu não conheço Caxias?
6: Puta, que lugar lindo.
4: É, né?
6: Maravilhoso. Caxias do Sul, olha, que cidade exemplar, uma cidade...
4: No Rio Grande do Sul tá criando, tá nascendo um tal de Gramadense.
6: Gramadense,
4: ali perto, naquela região ali, Cidade de Caxias, tudo, mas os caras estão criando uma estrutura lá, tá um puta de um time.
6: É, Gramado ali do lado, né?
5: Quem manda em Gramado hoje é o Cristiano Roa. Ele comprou todas as pousadas pra irmã dele. A irmã dele é dona de todas as pousadas.
4: Será que ele tem dinheiro pra isso?
6: O Alan, né, Thiago, se ele conseguir um resultado bom lá agora, que tomara que sim, a tendência é que sim, porque são 3 jogos, ele ganhou 2, empatou 1, né? Deu uma subida boa no Avaí, o vestiário já melhorou e melhorou muito, com certeza deve ter melhorado muito. Arrancando um empatezinho lá em Caxias, acho que já tá de bom.
5: É lá, é um jogo difícil, né?
6: Muito difícil.
5: Bem complicado, o Juventude tá jogando muito bem dentro de casa, o Alfredo Jaconi é um estádio muito legal. Você
6: sabe que tem um negócio complicado lá, seu Valdir, lá em Caxias do Sul, baixa a serração lá, Thiago. Quando baixa a serração lá, 6:30, 7 horas da... tem que parar o jogo.
4: Pois é, né?
6: Sabia? Eu já tive, eu disputando um Caju, Caxias e...
5: Estádio Centenário,
6: baixou uma serração, seu Valdir, para o jogo.
4: É, mas o do Alfredo Jaconi...
6: É perto da rodoviária, o Alfredo Jaconi.
4: É, o Alfredo Jaconi é do...
6: É do Juventude.
4: Né? O Centenário é do Caxias.
6: E o Havaí pega o...
5: E o Alan tá invicto, né? O Alan estreou ganhando do Náutico. Foi até São Bernardo, empatou e ganhou do América. Agora tem que ver se traz um ponto. Ele já respirou um pouco, né?
6: Já deu uma respirada. Então vamos torcer para que ele... Não vai ser fácil essa missão, né? Porque lá é difícil jogar lá. Os caras lá é difícil jogar. Contra o Juventude lá, qualquer time que vai lá, tem problema, Thiago. É, os caras sabem jogar no campo deles lá. Então a gente espera que realmente o
5: Alan... clube bom lá, pagamento em dia. Tem uma pessoa que trabalha comigo, que sua filha é casada lá com o terceiro goleiro do Juventude.
6: Diz
5: que muito organizado, entre os dois, certinho.
6: O Juventude tá bem acima do
5: Caxias. O Juventude que sirva de exemplo, né, Valdir? Pro Paraná Clube, né? O Juventude foi pra Série D. Campeão de Copa, foi pra Série D, se reestruturou e tá voltando.
4: É verdade. Olha, pela Série D, os oitavos de finais, nós tivemos o Antônio Morenão, o Morenão, o Iguatu Nacional 1, no estádio Canindé, Portuguesa, 1-0 no Uberlândia, no estádio Rei Pelé, CSA 2-1 no São Luís, no estádio Valmir Campelo, o Bezerrão Gama, 3-2 no América, no Rei Pelé também ABC 4-1 na Luverdense, na Fonte Luminosa, Ferroviária 1, Goiatuba 2, e no estado, lá no estádio Coraci da Mata, o Arapiraca goleou impiedosamente o Londrina pelo placar de 5-1,
5: certo? Cianorte, né?
4: O Cianorte
6: perdeu em casa, né?
4: E no estádio Presidente Vargas, 13 da Paraíba, 1-0 no São José, no Zequinha.
5: Parabéns pela CBF, viu? Vocês estão indo bem aí, viu? Com 1.200.000, filho do Sarney aí, que ninguém fala. Você tá indo bem, hein? Vocês garfaram, deixaram o Cianorte jogar aqui. E o presidente, tá na hora da Federação Paranaense de Futebol agir.
6: Tem que também...
5: Tá na hora também. Não deixaram o Cianorte jogar no Abidão Turbay. E o Asa da Arapiraca lá, liderados pelo Ferreira, que já se tornou ídolo lá do clube, tá lá, né? Muito elogiado, eu acompanhei ontem o jogo pelo uma rádio de lá, pessoal elogiando muito o Ferreira, o Asa ganhou o jogo aqui no Estádio dos Pássaros em Arapongas e ganhou lá, o Asa não tem nada a ver com isso, mas que absurdo não deixarem o Cianorte. E outra coisa, a Portuguesa ganhou, só que foi eliminada, porque infelizmente semana passada, em um dos estádios que eu mais gostei de jogar, o Netinho deve conhecer lá, o Parque do Sabiá, Uberlândia,
6: grande, hein?
5: 2-0, a Portuguesa foi muito prejudicada, mas foi muito prejudicada, e ontem no Canindé só venceu por 1-0, acho que esse jogo foi no sábado, e acabou sendo eliminada, infelizmente a Portuguesa vai ficar mais um ano na Série D. E outra coisa, Valdir, por esse acúmulo de vagas agora, é bem provável que o Cianorte vai jogar novamente a Série D. Isso vai abrir bastante calendário. E o Paraná Clube, com o Paranavaí, que subiram esse ano... Paranavaí não, né? Subiu o Paranavaí. Pode serem beneficiados

0: 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Meu grande presidente Edson Coelho, Ito Valdo Miro e também a Oziane. São exatamente 18 horas mais 15 minutos, pois não.
1: Queria mandar um abraço aí, Valdir, pro pessoal ali da Estiva que tá acompanhando. Um abraço pro presidente Nando, pro Rogério ali, pro CMEI, agradecer a Estiva sempre por essa parceria com a equipe Bola na Rede. Muito obrigado a todos. A melhor Estiva do Brasil é a Estiva de Paranaguá, né? A gente sempre convive com os estivadores, sabem da luta. Muitos formaram seus filhos médicos, advogados, administradores, entregaram pessoas de bem para a sociedade. Parabéns pro trabalho de vocês na faixa portuária, batendo recorde agora com os novos integrantes. Grande abraço ao presidente Nando, ao CMEI, a todos da melhor Estiva do Brasil, Valdir.
0: Olha, eu recebo aqui da nossa coordenadora, Daniela Cidral Braz, né? Nós já temos aí o ganhador da camisa e o ganhador também da bola, né? Que já entregamos, inclusive vamos trazer, já foi entregue para colocar na live aqui, e ela trouxe mais dois ganhadores aqui, Kaique Augusto, que ganhou vale combustível do posto, como do posto Paranaguá, um tanque de combustível, e a Ellen Scrimin, ganhou o vale do Danúbio, esse vale aqui, né? No valor de R$250, ó, R$250 do Danúbio Azul. Então, durante essa semana a gente vai divulgando aí também, porque o pessoal quer receber aí esses prêmios aí, que foi, ó, tá lá, né? O Samuca já foi rapidinho lá, né? Você já foi, tá com vontade de ir ali também, não?
2: Quem que não tá, né, seu Valdir? Danúbio, pô, Danúbio é igual a gente costuma brincar, né? Danúbio é time grande, né, Thiago? Pô, aquele camarão, aquele peixe. Bom, Danúbio sempre foi referência.
0: Um abraço lá pro Márcio. Danúbio. Olha aqui, referência. Ó, a 16ª rodada da Série C, nós tivemos aí nesse final de semana, no Mundão da Ruda, Santa Cruz 0, Figueirense 1, na Arena Santa Batistão, Cruz. Confiança 1, Itabaiana 1, no Raulino de Oliveira, Volta Redonda 1, Anápolis 4, no Estádio Augusto Bauer, Brusque 1-0 no Ituano, no Colosso da Lagoa, Ipiranga 1-0 no Barra, no Estádio Centenário, Caxias 1, Botafogo 2, na Arena Amazonas 0, Paysandu 1, e hoje nós teremos nas 20 horas no Estádio Presidente Vargas, Floresta e Maringá, e no Brinco de Ouro da Princesa, Guarani e Inter de Limeira, Thiago.
1: É, o Maringá precisa dessa vitória, né? Lá é um jogo difícil, né? Lá no Ceará contra o Floresta, e já a Inter de Limeira agora comprada, né? Sua SAF pelo Roberto Carlos e pelo Ronaldo Fenômeno, dois jogadores de seleção brasileira, vão jogar no Brinco de Ouro da Princesa. O Brusque de Santa Catarina está liderando, e o Maringá na parte de cima ali da tabela, bom, né, pro futebol paranaense. Lembrando que eu falei da Série D agora há pouco, Azures, Foz, São Joséense e Cianorte garantidos, e o FC Cascavel tenta uma briga pelo ranking, então é bem provável que a gente esteja 5 equipes do Paraná na Série D ano que vem.
0: Muito bem, olha, tem mais um recadinho aqui mais uma vez. Olha, Paranaguá está em festa, viu? São 378 anos de uma história construída pela nossa gente.

0: pelas famílias, pelos trabalhadores, por todos que fazem parte da cidade. E até o dia 29 de julho, na Praça de Eventos, você recebe uma programação especial para celebrar este momento. Tem apresentação do Ballet Shop e muito pagode com o projeto Samba 90 graus, sertanejo com Lobit e os grandes sucessos do grupo Jeito Moleque, que participa da tradicional virada de aniversário do dia 29. A programação segue com o desfile cívico Marchas para Jesus, show do cantor Theo Rubia e uma celebração da nossa história, da nossa cultura e do orgulho de ser parnanguara. Participe com sua família e faça parte deste momento de Paranaguá, 378 anos, realização da Prefeitura de Paranaguá, né? E a cidade para todos. 378. Estamos de nível, né, seu Netinho? Paranaguá.
1: Ah, pô, Paranaguá é nosso berço, né? A gente adora Paranaguá, né? Parabéns.
0: Você lembra do Belarmino e Gabriela, não?
1: Eu ouvi falar, não lembro, assim, não, na minha época,
0: né? É uma dupla,
1: né?
0: Daqui, né? De Paranaguá.
1: É, daqui. Tem uma música famosa deles aí, como é que
0: Paranaguá,
1: é?
0: Paranaguá, propriedade, cidade de propriedade, terra,
1: sociedade terra.
0: Que boa serra.
1: É deles, né?
0: Que lindo o mar. Gostou, não?
2: Isso, o casal...
0: Do cantor?
1: Não, eles...
0: Dá uma nota pro cantor aí.
1: Eles cantando, eu gostava.
2: Um gaúcho e uma curitibana, né? O Bernardino e Gabriela, que tem essa música bonita, tinha Mocinhas da Cidade.
1: Essa era...
2: E Paranaguá, rodeada de serra, que realmente nossa extraordinário.
1: Nossa cidade.
2: Eu, na época, Netinho, né, não sei se foi o avô do... Lembra do William Farias, né?
1: Lógico, pô.
2: Do volante. Acho que volante. Você foi jogador, foi teu jogador, foi, né?
1: Jogador no Curitiba.
2: Depois, aí,
1: Polaco, quando... Polaquinho, né?
2: O Polaquinho. Daí nós tava conversando numa certa oportunidade.
1: Pé duro, dava pancada.
2: Isso, daí ele falou, Thiago, porra, o titio tava lá em Paranaguá, ele trabalhava, não sei se era na Estiva ou no Arrumador. O titio falou pra tia aqui, ó, trabalhar hoje, dá uma e sete, né? Vai trabalhar, dá uma e sete, tudo bem. Chegou no outro dia, almoço de domingo, almoçando, vamos ligar a televisão, Bernardino e Gabriela tinham um programa. Só que eles gravavam o bailão do dia anterior. E tava lá o tio do William pra lá e pra cá, em Morretes, e passando ao vivo ali, bem na hora do almoço, grande William Farias.
1: William Faria,
2: mas pô, essa música é muito bonita.
1: Pô, jogou em time grande dele.
2: Jogou no Coritiba, tava no Vitória, cara...
1: Teve no São Paulo também, né?
2: Teve no São Paulo, Vitória, um cara grande amigo, acho que ele tá no Novo Horizontino, no Guarani, por
1: já
2: falar...
1: Já deve tá parando, né, Thiago?
2: Não, ele tá, nós somos 8-8, né? Tá aí com 38 anos, tá na reta final já.
1: Na reta final, que eu digo, já deve tá...
2: Já deve tá na reta final, mas
1: Mas foi um bom volante, né? Um volante de pegada, né?
2: Ford, aquele camisa 5 mordedor. Como é legal, né? Aniversário da nossa cidade, da nossa Paranaguá, cidade mãe, que tem esse porto tão importante, né? Uma cidade que... Aqui as pessoas que vêm de outras regiões, de outras cidades, de outro estado, ficam em Paranaguá.
1: Se apaixonam, né?
2: Você observa até pessoas que vêm do continente africano, asiático, europeu, que acabam fazendo residência em Paranaguá, que é um povo acolhedor. Temos os nossos problemas? Claro que temos, como qualquer cidade tem.
1: O mundo tem, né?
2: E nós temos muitos problemas por abrigar também um porto, isso é uma consequência também, mas não podemos deixar sempre de enaltecer a nossa cidade, que é a cidade mãe do Paraná, foi aqui que começou o Paraná.
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0: 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Acabou aquele problema de dizer, puta, agora eu vou pra
1: já minha pensou? Festa,
0: eu não sei se não vai faltar.
1: Vai ter que fazer vaquinha.
0: É chato,
1: pra,
0: né, cara?
1: Fazer a vaquinha pra pegar não. cerveja, pô.
0: E isso se você conseguir em algum lugar, porque eu já consegui, já aconteceu isso,
1: não certo? Tinha
0: onde daí pegar. Ligava e não tinha não onde tinha buscar onde mais outro.
2: É, isso era um problema que sempre existiu, né? Da pessoa ter esse problema de chegar no meio de uma festa e você liga e não tem, né? Essa questão da consignação é importantíssimo, né?
0: É, então é só ligar lá pra Jaqueline no Ueder no 998-600-001 e deixar mais uma vez um abraço lá pro meu amigo, o presidente Arildo, do Sindicato das Indústrias Químicas, pra Carice, pra Ágata e a 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E também quero aproveitar aí, deixar mais um abraço lá pro meu amigo Hamilton e o Arnaldo, lá da Paraná, Goiás, né? Sempre junto com a equipe Bola na Rede. E também falar lá do Sindicato da Estiva, né, Tiago?
2: Exatamente, Valdir. Um abraço mais uma vez lá pro presidente Nando, pro Rogério, pro CEMEI, pro Edson, para todos que fazem parte da diretoria do Sindicato da Estiva. A melhor estiva do Brasil é a Estiva de Paranaguá, um sindicato centenário, importantíssimo, tem uma importância gigantesca para nossa cidade. Tenho certeza que a Estiva, nesse momento, parabeniza Paranaguá pelos seus 378 anos de história. E a Estiva muito bem administrada pelo presidente Nando, que trouxe aquela paz política que é necessário para você poder conseguir governar. Grande abraço à parte da Estiva, que tem um papel fundamental nessa história riquíssima que Paranaguá tem dos seus 378 anos, desde a época que o Porto era aqui próximo ao Danúbio Azul.
0: Ô, Netinho, eu quero mandar um abraço, Thiago, para a primeira dama do restaurante do Gauchinho.
2: Doutora Marlete, amamos a Marlete.
0: Ela me mandou aqui um faz-me rir, coisa mais linda do mundo, cara. Tarde Pix.
1: Oh, tá? Pix.
0: Não, ali que tem,
2: beleza,
0: né?
2: Beleza, hein? Ali grande Marlete, grande Gauchinho, tá ali, ó.
0: Mas eles sabem, eles são inteligentes, eles sabem que anunciar aqui no programa Bola na Rede
1: dá
0: um grande produto.
1: Dá jogo,
0: é um grande
1: produto. Dá jogo.
0: Eu agradeço pela confiança do Gauchinho, da Marlete, de todos, né? Que confiam no trabalho da equipe Bola na Rede. E é isso aí, pra gente poder manter o nosso trabalho, né? Aqui da rádio, nós temos os nossos patrocinadores. Eu agradeço a Marlete, o Gauchinho, a Thaís, o Tiaguinho e a Nani. A Nani que é aquela que faz o corre-corre ali, né? Corre pra cima e pra baixo, servindo lá.
2: Diga-se de passagem, uma moça que está estudando, né? Está fazendo fisioterapia, parabéns para ela, muito importante o estudo, hoje em dia só não estuda quem não quer, tá ali na sua luta, trabalhando durante o dia e parabéns ao Gauchinho e a Marlete por estar junto com a moça, um abraço aí, pô, Marlete é demais, Gauchinho, gente boa, casal nota 10.
0: Ah, eu quero só fazer a questão de ressaltar mais uma vez aqui, que isso aqui é importante porque é do nosso, da nossa cidade de Paranaguá, né? E lembrar mais uma vez você que Paranaguá está em festa, viu? Todos nós estamos em festa, está completando 378 anos, uma história construída pela nossa gente, pelas famílias, pelos trabalhadores, por todos que fazem parte dessa cidade. E até o dia 29 de julho, a Praça de Eventos vai receber uma programação, já está recebendo especial para celebrar este momento. Tem apresentação de balé, bolch, muito pagode com projetos Samba 90, Graus, show sertanejo com Lobit e os grandes sucessos do grupo Jeito Perfeito Moleque, que participa da tradicional virada de aniversário do dia 29. No dia 29, programação que segue com desfile cívico, a Marcha para Jesus, que é muito legal. Aí o encontro dos evangélicos, né? Muito bacana mesmo. Graças a Deus, a cidade de Paranaguá, uma cidade abençoada por Deus, tem essa estatística maravilhosa que 60% da cidade de Paranaguá, amém, glória a Deus, 60% da população evangélica, tá? Isto é muito importante, parabéns. O show do cantor Théo Rui Rúbia é uma celebração da nossa história, da nossa cultura e do orgulho de ser paranaguara. Participe com esta, com sua família e faça deste momento Paranaguá 378 anos, realização da Prefeitura de Paranaguá, uma cidade para todos. Então é isso aí, nós estamos chegando no final do programa, Thiago. Quarta-feira, né, tem aniversário, a gente vai se programar aí em relação a isso, vamos realizar o programa. Érico, eu te aviso.
2: Senhor Tarek, tô com Caissara, que o Fandango é daqui. Grande abraço a todos e parabéns. Cada um de vocês tem uma fatia desse bolo, desse presente de aniversário, e nossos antepassados também. Viva a nossa querida Paranaguá.
0: Muito bem, Netinho, vamos embora, Netinho?
1: Vamos embora.
2: Vamos embora.
0: Você vem, se tiver quarta, vamos vir, né? Vem, né, Netinho?
1: Vem.
0: A partir das 17 horas amanhã, aqui neste canhão chamado Ilha do Mel FM, a rádio que você ouve e a rádio que você vê. Um abraço e até lá. Tchau, baixinha!
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2: Olá para você que acompanha a nossa programação aqui na Ilha do Mel FM. Eu sou Alex Vizini e trago informações do nosso departamento de jornalismo. A 12ª edição do Festival Jazz Agosto será realizado durante todos os finais do mês de agosto em Nova Brasília, na Ilha do Mel. O evento contará com cerca de 40 apresentações gratuitas em praças, bares e pousadas, reunindo artistas do Brasil e de países como Cuba, Argentina, Uruguai e Paraguai. A programação inclui shows ao ar livre e apresentações intimistas, valorizando diferentes estilos do jazz e da música instrumental. A expectativa é receber milhares de visitantes, movimentando o turismo e a economia local. A organização recomenda que os turistas façam reservas de hospedagem com antecedência, devido à grande procura durante o festival. Nós voltamos a qualquer momento, direto da nossa redação. 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

0: O nosso show assim, ó. É música velha e música nova. Música velha e música nova. Agora vamos cantar uma velha. É uma moda, não é uma velha, não. Essa aqui é dos anos 80.
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1: 8 e 1.
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4: Está no ar a Voz do Brasil. As notícias do governo federal que movimentaram o país no dia de hoje.
5: Olá, boa noite.
6: Boa noite para você que nos acompanha em todo o país.
5: Quarta-feira, 29 de julho de 2026.
6: Vamos ao destaque do dia.
5: Pensão alimentícia poderá ser paga de forma automática via Pix.
6: Ligue 180 para denúncias de violência contra a mulher deverá ser divulgado em locais de grande circulação. Graziele Bezerra.
7: O Ligue 180 funciona todos os dias, 24 horas por dia e é gratuito.
5: Anvisa registra 5 novos medicamentos à base de semaglutida.
6: Remédio para diabetes também vem sendo usado em tratamentos de controle da obesidade.
5: E ainda, ciência para todos.
6: Exposição apresenta pesquisas que impactam o dia a dia do cidadão durante reunião anual da Sociedade Brasileira para o Progresso da Ciência.
5: Quem fala com a gente sobre o tema é Germana Pires, secretária de Ciência e Tecnologia para o Desenvolvimento Social.
8: Quem visitar a exposição vai conhecer pesquisas voltadas para a saúde, meio ambiente, tecnologia, a ciência que ela está presente no dia a dia de cada um.
6: Hoje, na apresentação da Voz do Brasil, Mariana Jungmann e Luciano Seixas.
5: E acompanha a gente ao vivo. Acesse radiogov.ebc.com.br ou canal Gov na sua TV aberta.
6: A partir de agora, a divulgação do Ligue 180, canal de denúncias de violência contra as mulheres, deverá ser ampliado.
5: E o pagamento de pensão alimentícia poderá ser feito de forma automática, via Pix, mediante decisão judicial.
6: Além disso, foi regulamentado o projeto que prevê a monitoração eletrônica do agressor.
7: A lei que prevê o